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Bonjour, olá, muito bom dia, bem-vindos à emissão portuguesa na Rádio Antena Novos Horizontes. 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

E estamos por cá nesta manhã de domingo, 14 de junho de 2026. E temos também aqui uma dedicatória de Cyril Mans, Mi Magazine, que ontem também colaborou connosco, mas também na reportagem de Novos Horizontes, no Festival Folclórico de Saint-Étienne. Aliás, ontem estiveram duas equipas em elaboração, aqui em Lyon. Um beijinho também para Maria José e Vera Paula, que estiveram em Lyon, e aqui também em Saint-Étienne, o Hélder, eu mesmo, também a Beatriz Salvador e ainda o Cyril Mans de Mi Magazine, que também acompanharam este evento do Festival Folclórico de Saint-Étienne. Portanto, duas equipas em plena ação aqui nos dois grandes eventos da região de ontem, em Saint-Étienne e em Lyon. E já que falamos em Cyril Mans, eu também aproveito para dedicar-se ao seu primo, Miquel de Faro, dedicar-lhe então o tema de Irene Costa, que esteve ontem em Calvir.

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0: Direto com o PM de Montieu e temos o TERF de hoje com Arthur dentro de alguns minutos. Vamos ter também uma dedicatória da parte de Madame Batista, ela que. Da parte de Madame Murta, perdão, ela que dedica a Madame Batista, assim é que é, para mim, para a Paula e para a restante equipa e ouvintes da rádio, ela deseja para todos um bom domingo e também um bom verão, porque o verão está a começar e por isso mesmo. Ela vai aproveitar e vai ver um bocadinho umas ondazinhas, tem que ser, não é? Ver as sereias, não é? No mar. Vai, como disse, na gíria de vacanças, não é? Como diz o José Cruz.
1: Quem
0: no,
1: pode?
0: No português, não é?
1: Ué.
0: Quem pode e quem deve, todos nós devemos, não é? E que eu, então, quando puder, também faço a mesma coisa. Vou de vacanças, não é? Como diz o José Cruz, que fala o frantuguês, que é metade português.
1: Uma nova língua.
0: É uma nova língua, o frantuguês.
1: É isso.
0: Vamos então a este tema. Para então, Madame Murta.
1: O José Malhoa.
0: E a seguir vem o TERF e o prognóstico, e depois viramos para as outras dedicatórias.
1: Ok.

E depois do Tony Guerreira vai ser o Zé Amaro com Roseira Enxertada, para o próprio prazer de Maria Noélia Batista. Vamos já ao Zé Amaro.

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1: E como prometido é devido, cá estamos então para a atualidade desportiva nesta manhã de 14 de junho. E como não poderia deixar de ser, falarmos do Campeonato do Mundo de Futebol. É verdade que estamos em plena atividade. O Campeonato do Mundo começou no passado dia 11 com uma das equipas organizadoras deste festival. Recordo que este Campeonato do Mundo 2026 tem uma organização tripartida, ou seja, Estados Unidos, México e Canadá. Nestes três países que se vai então desenrolar a edição 2026 do Campeonato do Mundo de Futebol, onde estão as seleções de vários países do mundo selecionadas para disputar este troféu tão desejado. Recordamos então que na partida de abertura, uma das equipas organizadoras, o México, abriu então este torneio, venceu em casa, no seu estádio, por 2-0, a equipa da África do Sul. Já no dia seguinte, no dia 12, a República da Coreia venceu então a Chequia por 2-1. O Canadá, não passou de um empate uma bola, um para o Canadá, um para a Bósnia-Herzegovina. Os Estados Unidos, esses também jogaram, obviamente, em casa, como país anfitrião, e venceram por 4-1 a equipa do Paraguai. O Qatar, esse não conseguiu melhor também no grupo B do que o empate frente à equipa suíça, e o Brasil, esse também se acerra um pouco na abertura, mas é o primeiro jogo, ficando-se pelo empate a um golo, Brasil 1, Marrocos 1. Ainda também, no dia de hoje, recordo então que há uma respectiva, uma grande diferença horária dos jogos que acontecem noutros continentes, é o caso deste Campeonato do Mundo, e já aconteceram jogos no dia de hoje. Temos o Haiti 0, Escócia 1 e o Austrália 2, Turquia 0. Portanto, são já dois resultados na jornada do dia de hoje do Campeonato do Mundo. Ainda para o dia de hoje teremos do grupo E a Alemanha frente ao Coração. Será às 19 horas aqui em França e teremos também os Países Baixos, ou Holanda, como queira chamar, do grupo F, frente ao Japão, será às 21 horas portuguesas, 22 horas aqui em França. Para o dia de amanhã, Costa do Marfim, Equador, a 1 hora da manhã, aqui cá está então a respectiva diferença horária, o Suécia-Tunísia será às 4 horas francesas, do grupo F, e do grupo H, em Espanha, que vai jogar frente a Cabo Verde às 18 horas francesas. Para o grupo G, Bélgica defronta o Egito às 21 horas francesas e, sobretudo, o Arábia Saudita, Uruguai, será à meia-noite, portanto, às 23 horas em Portugal, meia-noite aqui em França. Do grupo H, então, Arábia Saudita, Uruguai. Já para o dia 16, terça-feira, teremos Irão, Nova Zelândia, será às 3 da manhã, aqui em França. O França, Senegal, será também no dia 16, às 21 horas, França, Senegal, será a estreia da seleção francesa, então, neste Mundial, frente ao Senegal. O Iraque vai jogar frente à Noruega, às 11 horas portuguesas e à meia-noite daqui, portanto, Iraque-Noruega, e no dia seguinte teremos o Argentina-Argélia, às 3 da manhã, Áustria-Jordânia, às 6 da manhã, francesas, e o Portugal-Congo, vá lá, será do grupo K, o Grupo K, então, deste Mundial, onde está incluído Portugal, vai jogar frente à equipa da República Democrática do Congo. Será às 18 horas em Portugal, às 19 horas aqui em França. O Inglaterra do Grupo L, Inglaterra e Croácia, joga-se às 22 horas aqui em França. E no dia 16, então, teremos o Gana-Panamá, a 1 hora da manhã, e o Uzbequistão frente à Colômbia, às 4 da manhã, aqui em francesas. Portanto, serão jogos para quem realmente tem disponibilidade para ver durante a noite, porque se estiver aqui a trabalhar de manhã cedo, penso que vai apenas ver o replay ou o resultado, porque certamente por ver são horários que são complicados de ver. Mas temos sorte para os portugueses que realmente vão jogar cedo, e será, obviamente, um dia de festa na ascensão dos portugueses de Laloire, esperemos que assim seja. Pelo menos durante o jogo, o entusiasmo estará por lá. Será então na sede da Associação dos Portugueses de Laloire, na próxima quarta-feira, perdão, que vai acontecer esse jogo então. Será às 19 horas aqui em França, e poderá então acompanhar em grande ecrã na Associação dos Portugueses de Laloire, no Marais, ali por trás do estádio de Saint-Étienne. Aí vai poder viver um pouquinho o ambiente de Portugal, certamente vai estar sala cheia nesse dia de quarta-feira. Portanto, aqui fica com esta informação do Mundial, os próximos jogos desta fase de apuramentos, depois passaremos obviamente às fases menores, para já, todos jogam, todos têm possibilidades. Passamos para outro nível, passamos para os sub-20, o triunfo frente à Tunísia. Portugal conquistou o torneio Maurice Revelo, que fugia a Portugal desde 2003. Portugal saiu-se então campeão este sábado deste torneio Maurice Revelo, conhecido como o torneio de Toulon. A vitória por 2-0 sobre a Tunísia foi suficiente para conquistar o título, que fugia então desde a geração de Cristiano Ronaldo em 2003. A seleção orientada por Oceano Cruz, que já havia brilhado no torneio das Esperanças, começou com menos intensidade do que a formação tunisiana, mas a passagem de minuto 23, Fábio Baldé abriu o marcador. E após um passe longo no meio-campo defensivo português, Rafael Mel segurou a bola e fechou o golo então ao extremo do Hamburgo. Até o descanso, Portugal foi a crescer e podia ter deitado mesmo mais a vantagem. Portanto, Portugal aqui conseguiu um título com os mais novos do sub-20 neste torneio de Toulon. E com este torneio terminamos Porto, dando destaque então para o futebol nesta emissão de Novos Horizontes, neste domingo, 14 de junho. Passamos de novo pela música.
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1: E como estamos em época de Santos Populares, aqui vem um tema então, porque vamos de estar no ambiente de Santo António, aqui vem um tema de Santo António. O tema é Cheira a Lisboa.

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E está com o Nando, com o Fernando Salvador e também com o Omar Lua na equipa de hoje aqui de Novos Horizontes. Já agora um tema também para Cyril Lemance de Mi Magazine, ele que esteve também ontem, como disse então, no Festival Folclórico de Santa Tiana e também colaborou com a equipa de Novos Horizontes. Já também aqui o agradecimento então a Cyril Lemance de Mi Magazine, ele que também vai publicar fotos deste evento no Facebook da Iberbox Hispana. Portanto, poderá haver então de Iberbox, que é de Cyril Lemance e de Mi Magazine, poderá haver então algumas fotos deste Festival Folclórico de Santa Etienne e também acompanhar, claro, nas redes sociais da emissão de Novos Horizontes. Poderá acompanhar desde hoje já os diretos que fizemos ontem nestes dois eventos, quer do Festival Folclórico, quer também em Caluire, além do Festival do Concerto de Zé Praia e de Irene Costa, mas também, sobretudo, poderá também acompanhar depois as várias fotos que iremos publicar destes dois eventos na página de emissão Novos Horizontes. Portanto, até lá, fique atento às nossas redes sociais, faça seguir, faça like, acompanhe os nossos eventos, as nossas reportagens e também, claro, tudo o que é essencial e que se passa por cá na emissão, haverá reflexo nessa mesma página do Facebook Novos Horizontes. Por cá, a música continua, então, com este tema dedicado a Cyril Lemance e ao Mi Magazine, este tema dos Calema, o tema Te Amo.

Ele esteve ontem, como disse, no, depois do festival de Rio Limão do Minho, em Calvir. Esteve também a primeira noite, ele e Zé Praia, que antecedeu e precedeu o Irã Costa, que entre outras músicas mais recentes cantou o hit de sempre, o que lhe deu um grande nome aqui em Portugal e um pouco nas comunidades portuguesas, o tema O Bicho. Lembra-se aquele gesto? É o bicho, vou te devorar. Exatamente esse tema que ele cantou e que pôs o público ao rubro, digamos, no átrio, no pátio então da sede de Rio Lima Alto Minho de Calvires. Agora um grande obrigado também a Raquel, que penso que deve estar a descansar, e todo o grupo também, obviamente, pela hospitalidade, pela simpatia que sempre acolhem então a emissão de Novos Horizontes, e também pelo lindo troféu que nos entregaram também, obviamente para eles, então, também muito obrigado. E assim também, como aconteceu também no dia de ontem, durante a tarde, o seu festival folclórico. O festival folclórico também aconteceu em Saint-Étienne, no Marais. Foi uma tarde de folclore, de bom folclore. Já leremos mais tarde. Para já vamos ficar então com este tema de Irene Costa, É o Bicho. Um tema que eu aproveito para dedicar a todos vocês, e em especial também para o grupo de Rio Lima, Alto Minho de Calvir, que ainda não tiveram este cantor na animação da noite. E a seguir também virá um tema de toque e dança, e eles que irão estar no festival, lá na animação do festival, do próximo fim de semana, dia 20, será em Vouvelã, no grupo Estrelas do Minho de Vouvelã, onde a reportagem Novos Horizontes também vai estar por lá. Eu vou estar por lá e, claro, quando consigo, para em conjunto fazermos a festa no próximo sábado, então, em Vouvelã, na Estrelas do Minho. Estrelas do Minho que vamos então procurar ter aqui, depois das 11, em direto com representantes do grupo, para nos falar precisamente deste festival. Para já, vamos então aos cantores que estiveram ontem em Calvir e que vai estar no próximo sábado, então, em Vouvelã, neste Estrelas do Minho. Ou seja, Irene Costa e Toque e Dança.

0: E estamos com mais dedicatórias aqui também para a emissão de Novos Horizontes neste dia 14 de junho. Estamos no fim de semana, primeiro fim de semana de Santos Populares, de Santo António, que está-se a viver para os lados de Lisboa com exuberância, principalmente falamos nas noivas de Santo António. Não sei se Marlu já viste alguma vez as noivas de Santo António. Muito giro, são casamentos que se realizam em simultâneo com vários casais, em que tudo é pago pela organização, quer a cerimónia na igreja, o desfile e também, claro, as roupas e a boda de cada pessoa que se casa nos casamentos de Santo António tem direito a um X número de convidados para fazer então o seu casamento. São os casamentos de Santo António que em tempos que correm tem sempre muita procura e que em Lisboa, entre outras manifestações como as marchas populares, tem também nos casamentos de Santo António uma grande expressão nestas festas antoninas, como se designam. Vamos às dedicatórias.
1: Vamos às dedicatórias. Tivemos a Fernanda ao telefone que pediu um fadinho. Vamos ver então se encontramos um lindo fado, que é para todos os portugueses à escuta e também para a equipa da rádio e para todos os seus amigos, assim que a família Pinto e as pessoas que ela encontrou ontem na festa de...
0: Do Festival de Folclore. Saint-Étienne, os portugueses de Saint-Étienne. Aliás, estavam lá alguns dos nossos fiéis ouvintes, como a Dona Fernanda,
1: Maria Noélia,
0: o Sr. Pisco, entre outras personalidades habituais desta emissão.
1: Família Pinto.
0: Que já me lembro. Alice da Fonte.
1: Então, um bom dia a essa gente toda.
0: A Palmeira, estavam lá todos. Esta, a família grande que é a família Novos Horizontes.
1: Vamos então ao fadinho escolhido por Fernanda Duarte.

0: E vamos ouvir agora Marisa, ouça lá, Senhor Vinho, este é mesmo para Fernanda, para o seu próprio prazer, e acabamos de ouvir Perseguição da Amália Rodrigues, em recordação da Senhora de Matos, muito fiel ouvinte.
1: Também. É verdade que esteja, então, sempre em paz e connosco também, que considera que estará. Ela que era uma pessoa muito querida para a sua idade e que ao vindo partiu entre nós. Mas eu sempre passo em São Gamir, curioso, olho para a casa dela e faz-me pensar nesta senhora tão simpática que era, Madame de Matos. Vamos
0: à Marisa, então.

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Bem Feitiço, de André Sardé, é o tema que se segue. Depois, daqui a pouco, então, voltaremos para a nossa entrevista com o grupo Estrelas do Minho de Dom Valão.

0: O tema foi feitiço. Estamos convosco em emissão Novos Horizontes, aqui na Rádio Nena, emissão que vai até ao meio-dia. Contamos consigo desse lado e, claro, também aqui vai uma ótima sugestão para si. Já há pouco lhe anunciamos que íamos estar em linha, em direto com a ensaiadora do grupo Estrelas do Minho, a Yvonne Valin, que vai realizar o seu festival no próximo sábado. É o 42º Festival Folclórico Estrelas do Minho, será no próximo sábado a partir das 14 horas e vamos ter tudo o que é essencial sobre o festival. Vamos ter então a conversa com Virginie Martins, assim é que é. Ela está connosco e vamos-lhe dar o bom dia. Bom dia, Virginie.
1: Bom dia, Sr. Fernando, e bom dia a todos os ouvintes da Rádio Novos Horizontes.
0: Muito obrigado, Virginie, cá estamos então, porque vem aí a festa que todos os anos faz alegrar-se a malta, que é o que faz falta, não é?
1: É mesmo.
0: Vamos ter então o vosso 42º Festival Folclórico, que é já no próximo sábado, está quase a chegar. Começam os preparativos a aquecer e obviamente que há coisas que já se preparam há muito tempo, mas esta semana é a semana do, como se diz na gíria, do tudo e nada, não é? Porque agora
1: pois é,
0: é sério, não é? Como é que vai essa preparação, Virginie, para o festival?
1: Então está tudo a andar neste momento. Agora, como eu acabo de dizer, é mesmo a última reta final, não é? Então, últimos ajustes para que estejamos 100% prontos a acolher o público para virem participar no festival e na grande festa à noite.
0: À noite, exatamente. Porque isto, digamos, a festa vai ser dia e noite, não é? Primeiro temos o festival, mas a festa não se fica para o festival, porque depois vem a animação à noite e essa também promete. Mas já lá iremos. Virginie, em relação ao festival em si, durante a tarde, isto é a partir das 14 horas, não é?
1: Pois, o Festival Folclórico vai iniciar-se a partir das 14 horas, mas o recinto da festa já fica acessível a partir do meio-dia.
0: Meio-dia.
1: Já com comes e bebes disponíveis, sim.
0: Isso também é importante, porque aquelas pessoas que não gostam de chegar à última hora a correr e arranjar um lugar privilegiado para estar ali à frente a ver os ranchos a dançarem, poderão também, se calhar, ir mais cedo, com calma, sem stress, e almoçar no local, e depois então já estão prontos para a abertura do festival, não é?
1: Exato.
0: Vocês têm, portanto, a entrada, obviamente, é gratuita, não é?
1: Certo.
0: E para o almoço, tem algumas especialidades?
1: Então, isso é especialidades portuguesas de costume, vai haver frango no churrasco, haverá bacalhau, haverá bifanas, haverá merguez, haverá hot dogs, haverá de tudo um pouco.
0: Um pouco, para a variedade de gosto de cada um, não é?
1: Exatamente.
0: E as pessoas para almoçarem, basta chegarem aí e depois escolherem, não precisam de reservar?
1: Não precisam, não. Isto é o modo de funcionamento que temos no costume no dia do festival, que é, temos os fogareiros, os barbecues, como se diz em francês, acesos logo da manhã e a começar a preparar para quem quiser vir almoçar, e depois mesas ali, cobertas, não é? Porque segundo o que vemos no tempo, vai estar muito bom no sábado que vem.
0: Aliás, no último ano, Virginia, se eu me interromper, no último ano, lembro que me apanhei um caloraço, não é?
1: Exatamente. Por isso que nós já prevemos de cobrir aquela zona, que é a zona, digamos, mais para a restauração, para cada um poder estar ali à vontade.
0: Mais tranquilamente e poder saborear uma refeição, mesmo com o tempo um bocadinho, mas é quase como fazer um piquenique, estão à vontade no exterior a almoçar e a preparar.
1: Exato.
0: O espírito para a festa, não é?
1: Pois, a única diferença é que além de estarem no chão temos mesas e cadeiras.
0: É verdade, é um pouco mais de conforto, não é? Se quiserem podemos pôr ali um bocadinho a rava à volta, mas é com mesas e cadeiras para estar mais confortável para o almoço.
1: Exato.
0: Não é? Portanto, já sabem então que podem ir mais cedo, a partir do meio-dia já sabem que podem então almoçar no recinto e depois ficar lá para a festa que se inicia sensivelmente depois das 14 horas com o Festival Folclórico. E este ano, Virginie, quem é que está convidado para esta festa de folclore?
1: Então, além do rancho anfitrião e do grupo de bombos, não é? Das Estrelas do Minho, vamos ter vários grupos da região. E então serão as Flores de Portugal de Brão, os Corações do Minho de Jun, os Lusitanos de Trévoux, assim como os Amigos de Pontcharra. Uhum. E depois também temos dois grupos que vêm de fora, sendo o Rancho das Saudades de Portugal, que nos vem da Suíça, assim como o Rancho da Minha Terra, que nos vem de Brive-la-Gaillarde.
0: São os mais distantes, este da Suíça e de Brive-la-Gaillarde, não é?
1: Exato.
0: Portanto, esses ainda têm, obviamente, para além de dançarem e com este tempo sempre bocadinho, têm uma viagem para frente, obviamente será um cansaço maior, mas tem acontecido, já têm vindo grupos também de bordelos aqui à região, portanto, e obviamente de Paris, portanto, e fazem essa distância e organizam-se, claro, nesse sentido, para que quem corre por gosto, que medicina gira, não cansa, e estes que vêm da Suíça também devido à

0: amanhã o verão. Agora são as várias participações, mas virá o mês de agosto e as férias também para todos, com certeza. Mas durante toda a época há um trabalho grande pela frente. A Virginia, como ensaiadora, deve saber o que é isso. De vez em quando uns gritozinhos, não é? De vez em quando um puxãozinho de raspas de orelhas, simpático. Mas é que esteja, seja em forma para o dia G, estar tudo ali com o grupo da casa em plena forma. E que faça uma abertura que, obviamente, que todos aqueles que acompanham Estrelas do Minho digam assim, esta é a nossa festa também, e eles deram o máximo, estão em plena forma, foi uma excelente abertura. E esse trabalho ao longo do ano é um trabalho também complicado, não é?
1: Pronto, complicado. Porque, digamos, não sei se a palavra certa seria assim, complicado.
0: Não é complicado, a gente complicado descomplica, não é? Digamos, um trabalho, digamos, árduo durante todo o ano, tinha que trabalhar e estar em forma o grupo, não é?
1: Pois. E neste caso, não é só danças, não é? Claro que a dança também faz parte, mas o arranjo também é música. São tocadores e música que temos que pôr em condições. São cantadores, cantadeiras, coro e claro, dançadores, para podermos fazer as atuações e as danças que fazemos em palco, não é? Mas a ideia não é só estar prontos para o nosso festival. Nós também gostámos de ir e de apresentar nos festivais das associações para quais nós vamos atuar da melhor forma, não é?
0: Exatamente.
1: Claro, para o nosso também, mas para os outros também.
0: Sim, e no fundo é uma forma de congratular o vosso trabalho, porque no fundo se ensaiam, provavelmente todas as semanas, vocês ensaiam quando já agora?
1: Então, nós ensaiamos ao sábado à tarde, de 15 em 15 dias, das 5 às 7, 7 e meia da tarde, nas nossas instalações, na sede das Estrelas do Minho em Vouvelão.
0: Já agora, aqui uma pergunta que, evidentemente, poderá colocar, alguém que vai até ao festival entusiasmou-se e era capaz de ser bom para isto, alguém que comenta para si, se um dia chegar a essa conclusão, o que é que poderão fazer? E dão aí um sábado, falar convosco, o que é que pode-lhes dizer? É essas pessoas em que se revela um pouco ali a vontade de dançar.
1: Isso é o que nós recomendamos. Nós várias vezes publicamos as datas dos ensaios e muito mais no princípio do ano, não é? Quando nós recomeçamos os ensaios em setembro, publicamos nas redes sociais o primeiro dia do ensaio e eu costumo recomendar a quem se quiser chegar a vir ao menos participar de um ensaio, ver se gosta da música, das danças, do ambiente e depois vir falar comigo se desejam mesmo participar.
0: Portanto, a partir daí, como assim na gira, passa a ser o novo recruta da equipa, não é? Portanto, e começa logo a fase de preparação para a época, que depois é longa e geralmente vai até o verão. Virginia, obviamente vocês já tiveram algumas saídas, já há pouco falámos que já foram também à Suíça, já foram a abrir a ganhar dois grupos que vão estar no vosso festival. Para este ano, para esta época, antes das férias de verão, vocês, além do vosso festival, ainda têm alguma saída?
1: Ainda vem pela frente o festival de junho, que é logo no 27 de junho a seguir ao nosso, e depois no dia 4 de julho, se não estou errada, será o das Flores de Portugal.
0: Pois, Portugal de Brum, não é?
1: Sim. Exato. E este ano já nos deslocamos no fim de maio ao Monaco, ao rancho de Beausoleil, para ir lá alegrar o Festival Folclórico deles.
0: Mas vocês... É
1: uma linda saída para a gente.
0: Portanto, digamos que isto está além dos ensaios do vosso hospital, que dá, obviamente, muito trabalho, há estas saídas que ainda exigem uma certa organização, não é? Porque isto...
1: Sim, e que traz alegria também ir apresentar as nossas modas e as nossas danças, assim, para sítios onde não vamos no dia-a-dia.
0: Dia-a-dia, não é? No fundo é uma forma também de permitir, digamos, à equipa, a todo o grupo que realmente trabalha, digamos, semanalmente ou quinzenalmente para o grupo, para estas apresentações e para o seu festival e para as exibições também, é uma forma também de permitir entre eles um pouco de convívio fora, digamos, desse ambiente, digamos, de trabalho, de preparação. É uma forma também de conviver entre o grupo em si, de proximidade.
1: É isso, o convívio também o temos aqui, não é? Quando fazemos os festivais aqui na zona, mas é uma forma também de ir mais fora, de passarmos mais tempo um dia, porque muitas vezes é um dia completo e talvez mais, segundo as horas de caminhonete, não é?
0: Pois, exatamente.
1: Então é mesmo uma forma de estarmos ali todos juntos e de aproveitarmos assim em grupo, digamos, as festividades alheiras.
0: É verdade.

0: Vocês no autocarro são daqueles que fazem uma grande festa? Fazem muito barulho?
1: Costuma ser, costuma ser.
0: E quem é que é mais sacerdotente? É a Virginie? Uma pergunta indiscreta, horas, uma pergunta indiscreta.
1: Vai depender das horas.
0: Aí é. Se de manhã não, se for de manhã cedo não, com certeza.
1: Mas digamos que muitas das vezes quando se calma um, acorda outro.
0: Exatamente. Há sempre ali alguém que esteja pronto para a festa, não é?
1: Para exatamente, para cantar, para a brincadeira, há sempre alguém.
0: Há sempre alguém. Digamos que é o verdadeiramente português, porque o português em si é um homem da festa, do sassarico, mas diz na velha expressão, está sempre pronto para andar de roda no ar, não é?
1: É isso.
0: Virginie, estamos obviamente então com este festival, portanto, já falamos então que vão ter vários grupos convidados, já falamos quais são também, já falamos que têm a possibilidade, digamos, de almoçar antes do início do festival, mas também certamente para aqueles que decidem depois ficar para a animação da noite, haverá possibilidades também de jantar, com certeza.
1: Sim, sim, com certeza. Como o Sr. Fernando já disse, seja como for, o recinto da festa está aberto a partir do meio-dia e até ao fim da festa, que vai ser à volta das 2 da manhã. Sim, então vai haver possibilidade de almoçar, vai haver a possibilidade de jantar e depois, claro, de assistir ao programa completo da festa, seja o Festival Folclórico de Coatarde ou os artistas que nos vêm de Portugal à noite.
0: E a partir daí, como haverá queima de energias, haverá que restaurar depois antes de entrar para casa, para aquela pequena restauraçãozinha rápida, para uma santinha, qualquer coisa, para ir em casa e poder estar, obviamente, então, já consistente para uma noite de descanso bem merecida, com certeza, que principalmente para vocês, obviamente, é de muito trabalho, e no dia seguinte é um dia que é preciso também descansar um bocadinho, não é?
1: Pois, para nós o festival só acaba lá para o domingo, a meados da tarde, não é?
0: Pois, exatamente.
1: Cá além das festas, depois é preciso limpar os recintos e deixar tudo da forma como que estava antes das festas acontecerem. Então digamos que para nós...
0: A festa continua, a festa para vocês continua de outra forma, não é?
1: Exatamente.
0: De vassoura na mão e de roda no ar.
1: Começa na sexta-feira com a organização, uhum, e termina, assim, digamos, a meados da tarde do domingo.
0: Portanto, nós vamos à festa, vamos no sábado, almoçamos descansadinhos, aproveitamos a festa, tarde e noite, e depois cada um vai para a sua casa tranquilo. Mas vocês, a festa começa antes, na preparação, e começa depois na organização, em que deixar tudo, obviamente, em ordem, como, obviamente, terão que fazer, não é? Portanto, não se acaba o festival e vamos para casa, não é?
1: Para nós, não. Mas é mesmo assim. É como o senhor disse ao começar, é o 42º festival que organizámos e já sabemos que faz parte.
0: Portanto, já faz parte da estrutura. Isto, 42 festivais, isto já começa a pesar nas pernas, não é? Já são muitos festivais, não é?
1: E esperemos que caixa muito mais.
0: Até os 84, pelo menos eram os 42, não é?
1: Pois é, pois é. A pergunta já nos foi feita em dizer se 42 festivais corresponde a 42 anos de idade da associação, e não é bem assim, não é? A associação vai fazer 48 anos este ano, uhum. Então pronto, houve anos em que, pronto, tipicamente no Covid, em que o festival não pôde ser feito, mas fazemos sempre questão, quando possível, poder fazer o festival no terceiro fim de semana do mês de junho de cada ano.
0: É um hábito, mais ou menos, nesta data, realizarem o vosso festival, não é?
1: Exato.
0: Vocês, portanto, obviamente, já estão aí nessa sede desde o início ou inicialmente era noutro local?
1: Não, já estivemos em 2 outros locais, uhum, e estamos nestas instalações há... Olha, não tenho bem a certeza, mas para aí há 12, 13, 14, talvez 15 anos.
0: Já vão um bom par de anos, não é? Eu diria quase que a Virginia, acho que já nasceu a dançar, não é?
1: Eu acho que até já dançava na barriga da minha mãe, mas isso só ela poderia confirmar.
0: Não fez a pergunta. Virginie, obviamente que há pouco então falámos no festival, portanto já falámos também nas processos que tem antes e depois do festival, e depois, obviamente, vem a festa com os cantores convidados. Vocês têm este ano os Filhos da Nação, não é?
1: Sim.
0: E tem também alguém que vem de Portugal que vai fazer dançar, de outra maneira.
1: Exato. Então, os Filhos da Nação também vêm de Portugal e eles virão acompanhados pela banda deles. Uhum. Então, vêm Filhos da Nação e banda. E o segundo artista, digamos, os segundos artistas que vêm são os Filhos da Nação. Não, os, desculpa, os Toca e Dança.
0: Toca e Dança. Portanto, então, Filhos da Nação e Toca e Dança são os participantes, então, da animação musical da noite. Uhum. E, Virginie, fazemos aqui uma pequena pausa e vamos passar um tema que certamente, provavelmente, iremos ouvir, então, nesta festa. Vamos lá ver.
1: Vamos lá.

0: Eu não sei se vamos dançar ou ouvir o Malhão e o Zeni, mas vamos com certeza ouvir este grupo, os Toque e Dança, depois do festival à noite, na Animação Tuna. Vamos ter então entre os Anjos da Noite. Vamos ter aqui também, conhecemos então os Toque e Dança, que vão certamente cantar muitos temas. Portanto, os Filhos da Noite serão também os outros participantes e o som será do Sérgio Karaoke.
1: Certíssimo, o Sérgio, DJ Sérgio Karaoke, estará connosco tanto na organização do som para o Festival Folclórico e também à noite para som e para luzes.
0: Para dar aí muito brilho e certamente a festa ser total à noite, que já estará mais fresquinho com certeza, e já poderá dançar e aquecer mais um bocadinho, porque o tempo estará mais fresquinho com certeza à noite, estará agradável para isso. Virginie, obviamente que a Estrela do Minho, como há pouco falamos, já existe há muitos anos, já houveram obviamente, certamente, fases boas e fases más. Como é que está o grupo nesta altura?
1: O grupo está bom, o grupo está bom. Temos, costumamos ter uma média, digamos, de 65 a 70 participantes no arranjo folclórico. Também temos um grupo de bombos. O grupo de bombos deve ter uma média de 15 tocadores de bombos e caixas e que vão estar também presentes no recinto da festa para abrir o festival logo no princípio da tarde. Pronto, eu acho que as nossas atividades, por enquanto, estão a correr bem.
0: Estão a correr bem. E, certamente, estão bem e recomendo-se que me sigam na gira, não é?
1: Aham.
0: Virginie Martins, portanto, é assim, do grupo Estrelas do Minho, está connosco nesta emissão a falar precisamente do seu 42º Festival de Folclore, que acontece já no próximo sábado. Já sabe que pode ir a partir do meio-dia para se restaurar e o Festival de Folclore começa a partir das 14, sensivelmente, e à noite terá a animação dos Filhos da Nação e dos Toca e Dança. A festa será total. Virginie, este festival, recorde-nos, onde é que se realiza, onde é que as pessoas podem se dirigir para participar nesta festa?
1: Então, a festa vai ter lugar no recinto da sede da nossa associação, que é localizada no 104 Avenue Franklin Roosevelt, em Vaux-en-Velin. Para qualquer informação que as pessoas precisem, podem contactar-nos diretamente via a página Facebook que nós temos, Estrelas do Minho. Podem também nos contactar via outras redes sociais, tipo o Instagram ou o TikTok. Temos páginas disponíveis e faremos o maior prazer de responder a cada pergunta. E se não, para quem não gera redes sociais, também temos o número de telefone da associação disponível. Para qualquer pergunta.
0: Já agora, pode-nos dar esse número?
1: Posso dar, sim. Então, o número da associação é o 04-72-37-45-63.
0: Portanto, aqui fica então um contacto telefónico, para quem gosta mais de falar pessoalmente com alguém. Para quem quiser também, e é de redes sociais, haverá as redes sociais, que tenha a designação das vossas redes, como é que se chama o Facebook e Instagram? É Estrelas do Minho?
1: As Estrelas do Minho, é uma página, as páginas todas têm o nome das Estrelas do Minho. E daí responderemos às perguntas ou às dúvidas que possam ter na hora de se quererem deslocar ao festival.
0: Portanto, para este festival ou para durante o ano que irem contactar com o grupo, haverá sempre
1: também.
0: Na sede ou no contacto da sede, ou então também das redes sociais, portanto, o grupo Estrelas do Minho estará sempre ativo e pronto para estar a corresponder às vossas questões e às vossas dúvidas, caso haja efetivamente. Virginie, penso que o essencial está dito, acho que mais do que importante é, obviamente, convidar todos aqueles que queiram, então no próximo sábado, participar nesta festa, que se desloguem precisamente a esta morada que nós demos agora, em Vaux-en-Velin, é a Avenue Franklin Roosevelt, é isso?
1: É isso, 104 Avenue Franklin Roosevelt, e com um parque de estacionamento que se encontra no 102, que estará acessível com portões abertos para não haver dificuldades de estacionamento.
0: Pois, porque muitas vezes o problema é exatamente esse, estacionamento, porque quando tem que se andar, como diz na gira, às voltas é complicado, não é? E aí não, assim pode estacionar, portanto tem um parque gratuito e está já dentro do festival, ali pertinho, tem a festa aos seus pés.
1: Por isso, mais um motivo para chegar cedo.
0: É verdade.
1: Lugares disponíveis no parque de estacionamento. É bem grande, bem amplio.
0: Mas há muita gente que vai também e com certeza...
1: Pois, esperemos que encha.
0: É, com certeza. Ano passado foi uma grande festa e este ano não vai ficar atrás porque realmente o tempo também permite. E vocês têm um excelente cartaz, quer a nível do Festival Folclore, quer a nível também da animação noturna do festival, e portanto já sabe então que pode contar com os Toque e Dança e Fios de Nação, e pode contar também com muita animação durante a tarde, com os vários grupos folclóricos que vão participar neste 42º Festival Folclórico Estrelas do Minho. Virginie, o que é que acha que podemos acrescentar a quem está a pensar dar um pezinho até Vonvolã?
1: Bem, antes de acrescentar para essa gente que pensa vir, e eu primeiro queria agradecer a si, Sr. Fernando, pela ajuda na divulgação das nossas atividades na Rádio Novos Horizontes, e pós-ouvintes, convido a todos a se virem juntar a nós para fazermos uma grande festa.
0: É, com certeza vai ser uma grande festa no próximo sábado, dia 20 de junho. Virginie, desejo que os preparativos corram digamos, em pleno durante esta semana, e todas aquelas coisas a ultimar, e no próximo sábado lá estaremos todos em forma para que a festa seja total e uma linda festa, o vosso 42º Festival. Combinado?
1: Obrigada.
0: Virginie, até sábado, e até lá fiquem bem, bom trabalho, bons preparativos, e certamente estaremos lá para partilhar esse sucesso.
1: Obrigada, Sr. Fernando. Obrigada a todos os ouvintes. Um resto de um bom dia para todos.
0: Muito obrigado. Até breve, Virginie.
1: Até sábado.
0: Até sábado. Estivemos com a Virginie Martins, do grupo Estrelas do Minho, de Vonvolã. Ela que é ensaiadora do grupo e que, com certeza, nos deu aqui as principais coordenadas deste festival do próximo sábado. Vamos regressar à música, Marilu. Vamos regressar à música.
2: Ok, o que é que vamos ouvir então?
0: O que é que tu gostavas de ouvir? Uma Cláudia Nayara, o que é que tu achas?
2: Pode ser, pode ser.
0: Põe o Portugal a bailar?
2: Pode ser.
0: Já que falamos em dança, vem mesmo a calhar. Isto é terra de rima, estás a ver? Então vamos bailar
2: um
0: com Cláudia Nayara.
2: Não, je disais ali, on écoute un petit peu de musique.

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0: E quase, quase na reta final desta emissão, Mário, ainda tempo para uma última dedicatória. Dedicatória que acabou de chegar, está fresquinha ainda, não é?
1: Sim, é da parte da Fernanda, para os nossos ouvidos, a grande marcha.
0: É. Ela gosta de que a gente enriqueça os nossos ouvidos.
1: Voilà, exatamente.
0: E perguntaste se ela comeu sardinhas e foi ao Santo António.
1: Acordar.
0: Porque a sardinha é a altura de comer-se a sardinha nas festas populares, não é?
1: É.
0: E gosto muito daquela sardinha, sabes que a gente tira aquela pelezinha e fica aquelas rascazinhas de carne e pinga no pão, é que chama da sardinha pinga no pão. Assim, suculenta. É uma
1: maravilha. É,
0: eu não sou muito de peixe, mas gosto muito dessa sardinha. É um prazer comer uma sardinha. Olha, no dia eu comi uma sardinha dessas, chama-se sardinha de São João, comi uma sardinha dessas indecinas. Que bem que me soube, sinceramente. Olha, se calhar agora na festa de São João que vem aí, se calhar vamos poder lá comer umas sardinhas na São João de Decinas. Agora, um grande abraço para o Fernando Ribeiro, para a Vera Lúcia, também o casal que está na Nação de Decinos e que dinamiza aquele espaço magnificamente.
1: Olha, vamos ouvir então a Grande Marcha de Lisboa.

0: depois do Santo António de Vidal São João, no próximo dia 24, e por acaso vamos falar de São João também. Já falámos das sardinhas?
1: Já falámos de tudo o que há na agenda para as fins de semana que vêm.
0: Olha, na próxima receita podes falar das sardinhas, do pimento, dessas coisas mais, não é?
1: Pode ser.
0: É uma saladinha também.
1: Então, no 20 de junho vai ser o Festival das Estrelas do Minho em Vonvelin. No 21, domingo, próximo, torneio anual da secção do futebol em Meion, com restauração a partir das 8 horas da APL. No 27 de junho, a festa de São João, fête de la Saint-Jean, avec des groupes folkloriques et José Melhoa en concert le soir. Restauration sur place et bar, et c'est à Dessines-Charpieux. Et le 4 juillet, ce sera le festival folklorique de Bron, par Flores de Portugal.
0: Flores de Portugal, Bron, exactement.
1: Et le 5 juillet, le festival folklorique de Fezin.
0: Et comme ce festival terminera pratiquement l'époque festivalière, parce que depois vêm as férias de verão et os jogos também começam a se preparar para ir de férias, fazendo depois a sua rentrée. Depois de setembro, com certeza. Mas, até lá, ainda muita festa pela frente. Então, já sabe que os próximos três fins de semana vão ser sempre a abrir Roda no Ar.
1: Voilà, encore une petite musique avant de se quitter sur les ondes de Nouveaux Horizons.
0: E já que estamos em época de festa, vamos aos Santos Populares antes da despedida.